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2: 94.

a semana foi mais de boa, né? Pra galera que tá na emenda de feriado, aproveitando aí pra descansar, né? Pra gandaia. Cuidado, hein? A ressaca vem. Bora, turma, aqui é Rodrigo Campos. Eu tô dentro do seu Brasil, eu ia falar. É porque o Brasil tá no carinho da audiência. Eu tô dentro do seu radinho. Eita potência. Comecei naquele modelão. E olha que eu não bebi nada, hein? Hoje vai ter Henrique e Juliano.

0: Beautiful Day. Gente, o Akon abriu o jogo, né? E explicou detalhes de como funcionam as regras dentro da sua rotina para manter uma convivência bem tranquila e em paz entre as suas mulheres, causando muita polêmica no mundo da música. O Akon disse que a base de tudo é a conversa sincera e a organização, mostrando que cada uma de suas esposas tem o seu espaço valorizado, né? Para evitar que qualquer tipo de desentendimento no dia a dia aconteça. Imagina, rapaz. É polêmica, hein? Polêmica.
1: Luan Santana e Léo Foguete.

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2: A Anvisa determinou o recolhimento de um lote da água mineral Cristal após a identificação de uma bactéria em amostras do produto. A medida vale para o lote P200-126, com validade até 20 de janeiro de 2027. Ao todo, mais de 374 mil garrafas de 500 ml foram distribuídas para o Distrito Federal e cidades de Goiás, Tocantins e São Paulo. A investigação começou após uma análise de rotina da Vigilância Sanitária no Distrito Federal e confirmou a presença da bactéria Pseudomonas aeruginosa. A orientação é que os consumidores verifiquem o número do lote na embalagem e interrompam o consumo caso tenha o produto em casa. A empresa responsável informou que já iniciou o recolhimento e disponibiliza canais de atendimento para troca ou reembolso.
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Nosso primeiro beijo. Você gosta e ama. Gente, a Glória Groove deu um verdadeiro show de novidade ao lançar o projeto especial intitulado O Chá. Uma comemoração, né, em grande estilo para celebrar os seus 10 anos de uma carreira recheada de sucesso. Bom, esse novo trabalho traz uma mistura de ritmos marcantes e releituras de grandes sucessos que emocionaram o público ao longo dessa década, mostrando toda a versatilidade e o talento único da artista nos palcos.

0: Ferrugem e Sorriso Maroto, apaguei pra todos. Se prepara pro fim de semana, hein? Sexto, amanhã, sabadão, eu volto. Eu sou Rodrigo Campos e te espero, tá bom? Beijo, tchau, gente. Até amanhã.
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27: 10 e 5.

gente, David Guetta com One Republic. E por falar no David Guetta, a gente gosta de uma fofoquinha, né? David Guetta e a cantora Bebe Rexha estão juntos de novo em uma parceria sensacional com o lançamento da música Sad Girls. Essa dupla incrível já tem um histórico de sucesso no mundo. E aí, olha só, tem outros hits deles que bombaram muitos nas pistas aí de dança e nas rádios. A nova canção mistura aquele ritmo eletrônico marcante do produtor com a voz poderosa, maravilhosa da Bebe Rexha. Então, certeza que já é sucesso. E a gente segue ao som de Bruno Mars, I Just Might.

Now or Never foi o som do Pitbull com Bon Jovi. Eu tô indo pra aquele intervalo rapidinho. Daqui a pouquinho, olha só, tem Benson Boone, tem também Sabrina Carpenter, The Weeknd e muito mais pra você. Não sai daí, não. 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
6: Os Estados Unidos anunciaram uma nova investigação comercial que coloca o Brasil na mira de possíveis tarifas adicionais. O governo americano alega que o país não possui mecanismos suficientes para impedir a importação de produtos fabricados com trabalho forçado. Com isso, foi proposta uma tarifa extra de 12,5% sobre mercadorias brasileiras vendidas nos Estados Unidos. A medida ainda não está valendo e passará por uma fase de consultas e audiências públicas antes de uma decisão final. O relatório americano reconhece que o Brasil possui a chamada lista suja do trabalho escravo, mas afirma que o país não fiscaliza de forma eficaz a entrada de produtos produzidos nessas condições em outras nações.
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4: 10:36.
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Agora a gente fala do cantor Lil Nas X, famoso pelo ritmo mundial Old Town Road. Ele pode ter aquele caso de agressão arquivado pela justiça. A acusação veio da sua suposta ex-namorada, mas os promotores do caso declararam que as provas mostram que o cantor nunca se relacionou com mulheres e que, diante da falta de evidências sobre o caso, ele será inocentado e a suposta ex processada por calúnia. E aqui a gente continua com a nossa loirinha Sabrina Carpenter, Man Child.

The Flames, The Weeknd, para fechar o milkshake de hoje. Valeu pela sua companhia, um ótimo fim de semana, curta bastante. Eu sou a Flávia Becker, tô indo nessa. Até o próximo milkshake. Tchau, tchau. 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
5: O Senado Federal aprovou a suspensão de uma resolução do Conselho Nacional dos Direitos da Criança e do Adolescente, o CONANDA, que regulamentava o acesso de crianças e adolescentes ao aborto legal nos casos previstos na lei. A votação foi rápida e aconteceu de forma simbólica. Como o texto já havia sido aprovado pela Câmara dos Deputados, a decisão passa a valer após a promulgação pelo Congresso. A resolução do CONANDA garantia informação e atendimento a menores vítimas de violência sexual, inclusive em situações em que a presença dos responsáveis pudesse causar riscos à criança ou ao adolescente. Com a suspensão da norma, especialistas apontam que o acesso ao aborto legal para menores pode se tornar mais difícil nos casos autorizados pela legislação brasileira.
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12: 11:03.
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1: Uma e dez.
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0: 1h48.
1: 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Altas horas. 9h48.

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1: Aqui na Metropolitana, nosso Cebolão tá marcando 5 horas em ponto. Bom dia.
2: Bom dia.
1: Hoje é sábado, hoje é 6 de junho, né? Ano 2026. Tá começando aqui a programação ao vivo da sua Metropolitana FM. Vamos juntos até as 8 ao vivo com o seu Amanhecer Sertanejo. Bom dia. Ótimo sábado para você que tá ligado aqui na Metropolitana, viu? Ah, que Deus abençoe aí o seu dia. Vamos agradecer então a Deus pelo dom da vida, pela nossa saúde, pelo nosso trabalho, pelo alimento que nos sustenta, pelo teto que nos abriga. É, por tudo de bom, né? Graças a Deus, tamo vivo, tamo junto. Eu tô aqui no estúdio da Metropolitana, na Rua Paraná, em Cruzeiro do Oeste, né? E quem tem o prazer de cumprimentar esse amigo de todos, Luiz Gimenez. Começando aqui o Amanhecer Sertanejo, um programa simplesinho, mas feito de todo coração para você, ouvinte metropolitana. Então, bom dia.
2: Bom dia, amigo.
1: Hoje é dia de São Norberto, viu? O santo do dia. E parabéns você que hoje faz aniversário. Felicidades, muitos anos de vida, tudo de bom, né? Que essa data se repita por muitos e muitos e muitos e muitos anos. Por aqui é o seu Amanhecer Sertanejo com muita moda boa, sertaneja, dicas de economia. Vamos juntos até às 8. E para você participar aqui com a gente é através do nosso WhatsApp, né? O 44 2020 9200. Você pode mandar o seu bom dia, sua mensagem, pode programar a sua moda boa sertaneja, né? Tendo aqui, a gente já sapeca aí para você nesta manhã de sabadão. Eu espero contar e merecer a sua audiência, a sua participação. Maravilha, maravilha. Ótimo sábado para você que tá de boa, né? Você que vai pra lida, pro trabalho, já descolou aí a capinha do zóio, já ligou aqui na 92.5, né? Ligou o seu radião, já passou o dedo na tomada, né? É, você que já ligou também aqui com a gente pela internet, em qualquer parte desse mundão de meu Deus, um ótimo sábado aí pra você, né? Isso aí, ó, tudo de bom, um grande abraço. Daqui a pouquinho, vamos dar uma passada na previsão do tempo, viu? Então, fica ligado aí. Vamos pro zap, já tá enfileirado aqui o nosso zap, 2020-9200, que maravilha, né? O Milton de Nova Olímpia tá participando, o Valdir Grifo Nova Olímpia, o Pedro de Itupeva, a Maria no centro de Cruzeiro do Oeste, a Nenê participando, o Cido participando, o Rock, vou começar o programa hoje com a sua moda, viu? Ontem ele me pediu uma moda, disse que é só que o nome não é aquele, viu, Rock, você me passou, por isso que eu não encontrei, rapaz, viu? É, o nome da moda é outro, viu, Rock? Ei, Rock, danado, lá no Santa Olga, né? A música que você quer, O Mantimento e a Saia, né? Eu não conhecia essa moda, não. O Mantimento e a Saia, do Lourenço Dorival. É, né? O Rock, já mando aí. Abraço, Rock, tudo de bom. Obrigado pela sintonia com a gente. Vamos, deixa eu já mandar áudio pro ar aqui também do nosso amigo Milton. Fala aí, Milton, bom dia.
3: Bom dia, Jimene. É o Milton aqui de Nova Olímpia. Olha pra minha moda, a mão de ferro.
1: Mão de ferro.
3: Ofereço meu irmão Zé Roberto. É. Ofereço a minha namorada Maria lá da Ponte Seca.
1: Opa!
3: Ofereço o povo da terceira idade aqui de Nova Olímpia.
1: Certo.
3: Todos os ouvintes de Nova Olímpia, todos os ouvintes de Cruzeiro do Oeste, para todos vocês da rádio aí, para você e sua família. Fica com Deus. Amém. Falou, tchau, tudo de bom, tchau. Bom final de semana.
1: Obrigado, bom fim de semana aí, viu? E vai namorar muito final de semana, né, Milton? Eita, rapaz, tudo de bom. Felicidades aí pra você e pra Maria. Lá de Nova Olímpia também, meu amigo o Valdir Grifo tá pedindo Atalho do Mocoque Paraíso. Vamos tocar também já nesse bloco, né? Mandando pro Pedro, pro Samuel, né? O pessoal lá de São Paulo, pro Mano Antônio e Maria Helena, pro Genaro. Ô, Genaro, Genarão já tá com o radião ligado também lá na rua Aparício Teixeira Dávila, Cruzeiro do Oeste, né, Genaro? Já fez aquele cafezinho, já tá ligado. Vamos ver uns modão aqui, viu, Genaro? Né? Isso aí, ó, e o nosso amigo Valdir mandando também lá pro Nicola, pro Zé Roberto, né? Pra todos, né? O Zé Roberto e isso pra todos os irmãos aí, né? Pro Zé Roberto e pro Milton. Isso aí pro Ziquinho, né? E pro Olavo também. Ô, Olávio, bom dia, abraço, hein? Pessoal de Nova Olímpia, tudo de bom aí, brigadão pela sintonia aqui na nossa programação. Vamos ouvir moda então, e o rock tá esperando lá então a moda do Lourenço Dorival, o mantimento e a saia. Um abraço, rock, né? A todos aí do bairro Santa Olga, dona Valdeci, bom dia, bom final de semana aí, viu? Brigadão pela sintonia aqui na nossa programação, meu, seu Amanhecer Sertanejo.
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1: Canta aí, Lourenço Dorival. Agora 5 horas e 5 minutos, hein?

Você ouviu aqui com o Mococa e Paraíso, né? Ai, essa música Atalho, né? Atendendo a participação do meu amigo Valdir. Teve também a Mão de Ferro, né? Do Léo Canhoto e Robertinho. E o Mantimento e a Saia do Lourenço e Dorival. Foi lá por Rock. Isso aí, ó. As primeiras participações aqui do Amanhecer Sertanejo que atendi no dia de hoje, desse sabadão, né? Alô, meu xará Luiz. Bom dia, Luiz, o popular planaltino. Bom dia, lá no... É, no Jardim das Flores, né? Na sintonia do programa. Vou tocar sua moda agora, viu? É, você queria gravar, então prepara aí, né? Aí vamos tocar agora a moda aí com a Carol, olha a violeira, rapaz. Carol Viola e o Rafael, né? Isso aí, ó. Mas antes deixa eu atender também, ó. Mais participações aqui, viu? Ô xará, abraço aí pro xará, pra dona Célia, tudo de bom, né? Eu vou atender também aqui a participação lá do Pedro, lá de Tupé. Alô, Pedro, bom dia. O Ipeio Prisioneiro, vamos tocar para ele, oferecendo para os amigos do Paraná e de São Paulo. Bom final de semana, obrigado, viu, Pedro? Para vocês aí também, um bom final de semana, né? O Cido, lá do Jardim Brasil, tá pedindo aqui Um Homem, Duas Mulheres. É, do trio Parada Dura, mandando lá para Nenê, pro Damião, pro Ari, o vizinho, né? Para a Ana Cláudia, né? Que tá aqui, que tá com a gente em Cruzeiro, tá lá visitando o papai e a mamãe, né? Oi, Ana Cláudia, família, bom dia, tudo de mão no Jardim Brasil, obrigado pela sintonia aqui na programação, já vou tocar a moda aí, valeu, Cido. Isso aí, o pessoal lá na rua Ribeirão Claro, no Jardim Brasil, obrigado pela sintonia aqui com a gente. Ó, daqui a pouco vou passar a previsão do tempo, depois vou tocar mais três modas aqui, depois a gente vai com a previsão do tempo, viu? Então, ó, vamos trazer uma outra violeira aqui, ó, né? A Carol Viola e o Rafael, a moda Trilhos do Progresso, para atender lá o meu amigo, o Luiz, popular planaltino lá no Jardim das Flores. Um abraço para ele, para dona Célia, ele tá mandando lá pro Tiquinho dos Madala e Maria Helena. Ô, Tiquinho, já descolou a capinha do zóio, filho? Bom dia. Ah, e manda também pro Paulo Silva lá de Curitiba e pro vizinho aí, o Sargento Machado. Valeu, hein? Um bom final de semana. Obrigado pela sintonia aqui com a gente. Vamos ouvir então, Carol Viola e Rafael. Trilhos do Progresso, baixa agulha, camada é boa.

0: É o trio Parada Dura. Você ouviu aqui na programação Amanhecer Sertanejo, um homem e duas mulheres, né? Atendendo participação. Teve também o IP e o Prisioneiro Rodei com Liu e Léo, né? E Trilhos do Progresso. Isso, Carol Viola e Rafael, começando o bloco aqui no Amanhecer Sertanejo, né? Olha a hora, 5:27 já, rapaz. Ô, barbaridade, 5:27. Vamos dar uma passada na previsão do tempo, viu? Isso, previsão do tempo aqui na programação. Depois a gente toca mais moda aí. Ô, Davi, lá da Estrada Canelinha em Moarama. Ô, Davi, já descolou a capinha do zóio, viu? Já tá na sintonia, já tá na lida, né? Então nós vamos tocar a sua moda. Ele programou ontem uma moda aqui, né? Falei pra ele que eu ia tocar hoje no horário aqui das 5 às 6 da manhã, o Léo Coneto e o Robertinho, meu velho pai. Ô, Davi, fica ligado aí, meu filho. Obrigado pela sintonia com a gente, né? Pessoal do município de Moarama, já sai aí a sua moda, viu? 5:27, então.
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0: Olha só a previsão do tempo para os próximos dias, né? O final de semana, início também, né? Estamos aqui no primeiro final de semana do mês de junho, né? Hoje, ó, dia com sol, mas pode ocorrer nevoeiro agora ao amanhecer em alguns pontos isolados, viu? E à tarde algumas nuvens também devem aparecer, mas não tem previsão de chuvas. A temperatura para hoje entre 13 e 24 graus. Sol nasce às 7:08, vai se pôr às 17:52, viu? Vento soprando de mansinho 6 por hora, né? 6 por hora, isso aí, ó. Hoje é o último dia da lua cheia, né? Amanhã, domingo, temperatura entre 12 e 24 graus. Também não tem previsão de chuvas para amanhã. Para segunda-feira, temperatura entre 14 e 21, né? Vai estar mais friozinho na segunda, hein? Entre 14 e 21 graus. E também sem previsão de chuva para segunda. Vamos ver aqui, ó. Terça-feira tem uma possibilidade de chuva bem pouquinho, né? Pode ocorrer um chuvisco isolado, né? Na segunda-feira. A temperatura na segunda entre 14 e 21 graus. A mesma coisa para quarta também, com a possibilidade de um chuvisco por aí, viu? Então tá aí, ó. Sábado, domingo e segunda, sem previsão de chuva. Vamos ter esse friozinho básico. Na terça e na quarta, com a possibilidade de chuvisco isolado aqui para nossa região, né? Para a região noroeste do estado do Paraná, viu? Então tá aí, esta previsão do tempo. Alô, Jorge Gachessan, bom dia, tudo bem? Abraço, Luzia, bom dia. Obrigadão pela sintonia aqui da nossa programação, né? Eu vou aqui com o intervalinho comercial e na volta nós vamos atender mais moda boa, viu? Tocar mais moda boa, atendendo mais participações aqui com a gente no Amanhecer Sertanejo deste sabadão. Sabadão, primeiro final de semana do mês de junho. Fica ligado aí, viu? Eu volto já na sequência. Na sequência tem mais Léo Canhoto e Robertinho, viu? Atendendo participações por aqui. Tem Zezé de Camargo e Luciano pra cantar também. Tem André Andrade, né? Ah, só modão, viu? Só modão. Tem Renan e Raí. Só modão. Fica ligado. 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
0: 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Ô Nerso, bom dia pro Nelson, né? Também tá na sintonia já daqui a pouco pro trabalho, né Nerso? Abraço, amigo, tudo de bom lá pro Nelson, pra Bete, Nelson lá do Posto Colonial, né? Bom trabalho para todo mundo aí e um grande abraço, né? Bom final de semana para vocês, viu? Isso aí, tudo de bom. 5:33, a hora certa, hein?

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1: Muito bem, vamos seguindo por aqui com a nossa programação Amanhecer Sertanejo. Olha a hora, viu? Olha a hora, aqui na nossa programação Amanhecer Sertanejo. É agora 5:34, a hora certa aqui na nossa programação. 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Ligou, ficou, vem comigo.
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1: Ah, muito bom, né? Bom dia, bom dia, bom dia. Você ouvinte metropolitana, madrugadeiro, madrugadeira, pessoal que descola capinha dos olhos cedo aí, né? Isso, já liga aqui na 92.5 da Metropolitana, que legal. Abraço aí. Alô, Carlos, alô, Larissa, bom dia, tudo bem? E o Lázaro, ô, garotinho, né? O Lázaro. Lá na Avenida Guaíra, Cruzeiro do Oeste, bom dia para vocês aí, um bom final de semana, viu? Tudo de bom, que Deus abençoe. Obrigadão pela sintonia com a gente. Alô, Davi, lá na Estrada Canelinha, município de Moarama, ele tá esperando desde ontem, a moda Meu Velho Pai, e quer ouvir com Léo Canhoto e Robertinho, vamos tocar para ele então. Um abraço, viu, Davi? Bom final de semana, tá na lida, no trabalho, né? Isso aí, bom trabalho, obrigadão pela sintonia. Alô, Maria, no centro de Cruzeiro do Oeste, a Maria tá pedindo a moda metade da sua cama. Opa, moda com quem? É com André Andrade, né? André Andrade, metade da sua cama. Vamos tocar para ela, desejando aqui um bom final de semana. Valeu, Maria, obrigado, hein? Paz e bem. Obrigadão pela sintonia. Quem gosta dessa moda também é a Nadir, lá de Itapejara, né? Ei, Nadir, bom dia, hein? Tudo de bom. E o pessoal de Itapejara, brigadão pela sintonia aqui com a gente, o Amanhecer Sertanejo, né? É, tem áudio, tem participação também aqui com a gente. Vamos ver esse áudio aqui, ó. É, vamos ver esse áudio aqui, quem que tá mandando, rapaz, aqui na programação. Bom dia.
4: Olá, seu Luiz, bom dia.
1: Tudo bem?
4: Tudo bem com o senhor na rádio.
1: Isso, aqui
4: Pedro de Marilena.
1: Fala, Pedro de Marilena. Vou
4: tocar sua música aí hoje.
1: Qual que você quer, Pedrão? Eu e corintiano.
4: No Milionário José Rico aí. O Vai e Vem do Carreiro.
1: O Vai e Vem
4: do pessoal aí, tá ligado, amigos certo. Familiares. Todos os corintianos aí, vamos nesse roxo.
1: Falou.
4: Ótima manhã aí, sábado aí, tá?
1: Beleza.
4: Fica com Deus, amém. Ótimo final de semana.
1: Obrigado.
4: E baixa agulha que a moda é boa.
1: Moda boa, moda boa.
4: Tchau, tchau.
1: Tchau. E se a moda é boa, a gente toca aqui, né? No Amanhecer Sertanejo, rapaz. Que maravilha, né? Alô, bom dia.
5: Bom dia, Gimeno.
1: Bom dia, dona Valdeci.
5: Mais um aniversariante na família hoje.
1: Oh, que beleza.
5: A Maísa.
1: Oi, Maísa.
5: Filha do Marte e da Vera.
1: Olha, parabéns
5: então, pra Maísa. Então, vai um abraço do vô e da avó. E de todos os irmãos e o povo do bairro Santa Olga.
1: Beleza, então.
5: Tenha um bom dia.
1: Obrigado, tudo de bom, né? Dona Valdeci, esposa lá do Rock. Parabéns aí, então, pra neta Maísa. Hoje de aniversário, né? Programação inteira dedicada, viu? Tudo de bom aí. Brigadão pela sintonia aqui na programação Amanhecer Sertanejo. Ô Nenê, daqui a pouco atendo a sua participação, viu, Nenê? Abraço, Nenê. Lá na Avenida Guilherme Rigolão, Cruzeiro do Oeste. Brigadão pela sintonia aqui na programação Amanhecer Sertanejo, viu? Isso aí, ó. Tá participando aqui com a gente também a Aline lá de Santa Mônica, né? Tá participando aqui também o Marco, né? A Cida lá da Estrada de Marilena. Ô Taqueda, bom dia, Taqueda, Alto da Glória, bom dia, bom dia. Tudo de bom, né? Quem mais tá na sintonia mandando zap aqui, bom dia pra gente no Amanhecer Sertanejo é o Vanderlei. Alô, Vanderlei Chaves, bom dia, Vanderlei. Tudo de bom, amigo. Obrigado, hein, pela sintonia com a gente. Alô, alô, abraço também lá pra Zilda e pro Paulo Donizete, lá de Sarandi. Alô, Sarandi. Logo mais eu vou estar passando por aí, viu? Hoje eu vou tomar café da manhã em casa e almoçar lá em Maringá. Hoje os pés de frango e a orelha de frango, né? Lá em Maringá hoje. Isso, tomo café em casa depois das 8, depois sair aqui do programa e almoço em Maringá, lá na cidade de Canção. Eita. O Edilson lá de Maringá. Eita, mas estamos por aí, viu? Abraço. Alô, o Alípio. Bom dia pro Alípio, né? E também lá pra Cleonice, lá na Vila Rural. Mandando aqui um bom dia, paz e bem. Paz e bem, obrigado aí pela sintonia aqui do Amanhecer Sertanejo. Tudo de bom, viu? Pessoal da Vila Rural de Cruzeiro do Oeste. Alô, Valdir, lá da Estrada de Maria Helena. Bom dia, Valdir. Bom final de semana, amigo. Obrigado, hein? Pela sintonia aqui na programação Amanhecer Sertanejo, né? Então vamos programar aqui as modas. Metade da sua cama, André Andrade, vamos tocar na primeira. Depois tem Meu Velho Pai, lá pro Davi, lá da Estrada Canelinha de Moarama. E vamos tocar também o Vai e Vem do Carreiro, né? Do milionário José Rico, lá pro Pedro de Maria Helena. Combinado? Agora 5:39, então baixa a agulha, cama de boa.

0: Carreiro, bom, né? Carreiro vai, Carreiro vem. É o vai e vem do Carreiro, milionário e José Rico. Você ouviu aqui na programação, é o seu amanhecer sertanejo, né? Isso aí, moda boa, moda boa. É, atendendo participações aqui comigo. Teve também Meu Velho Pai, né? A música do Léo Canhoto e Robertinho e Metade da Sua Cama com André e Andrade. Olha a hora, 10 para as 6 já, viu? Alô, Sidney lá no Jaracatiá, bom dia. Tudo de bom aí, viu? Obrigado, hein, pela sintonia aqui na nossa programação Amanhecer Sertanejo. É, deixa eu mandar alô também pro meu amigo Nicola em Nova Olímpia. Alô, Nicola, bom dia, Nicola, você tá bom? Alô, Nicola, danado. Abraço, Nicola, lá em Nova Olímpia, tá na ordenha do gado, na sintonia aqui do programa, né? O Amanhecer Sertanejo. Ô, Valmir, alô, Valmir, lá da Estrada de Maria Helena, bom dia, Valmir, tudo certo, meu amigo? Foi mandar alô, mandei, falei Valdir, né? Ô, desculpa aí, meu camarada, é o Valmir, rapaz. Valmir, lá da Estrada de Maria Helena, também tá ligado, já fez cafezinho aí, Valmir? Eita, já esquentou o gogó, né? Ouvindo aqui a Metropolitana, abraço, hein, tudo de mão. Programação inteira dedicada aí. 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Né? Tudo de bom aí. Vamos seguindo. 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É 7 para as 6, rapaz, a hora certa, viu? 7 para as 6, bom dia.
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0: É, tô por cá, viu? No estúdio da Metropolitana, o Amanhecer Sertanejo, eu, Luiz Gimenez, e você coladinho numa só sintonia. Bom dia lá pro Anderson em Goiuerê. Ô, Anderson, eita, bom dia, tudo certo? Aqui tudo nos trinque, viu? Quer ouvir a moda todas as manhãs, Sérgio Reis, ela tem a participação do Zezé, é essa, o Anderson. Chapelu do Sérgio Reis e o Zezé de Camargo e Luciano, todas as manhãs, é, moda boa, hein? Oferecendo lá pra esposa Elisa, pro filho Wanderson e a todos nós aqui do rádio, todos que estão na sintonia, né? Que o Eterno te abençoe, amém. Vocês também, viu? Você e a família. Valeu, tudo de bom. Pessoal em Goiuerê, lá pro Anderson, pra Elisa e pro Wanderson, tudo de bom. Bom final de semana, Deus abençoe. Obrigadão pela sintonia, né? E na sequência, eu vou atender a participação da nossa ouvinte lá de Santa Mônica. Oi, Aline, bom dia, tudo bem? Lá de Santa Mônica, ela tá pedindo a música Maremos, do saudoso Barreirito. Toco logo na sequência, né? Mandando aí para o esposo Afonso. Alô, Afonso. Tá aí um abraço, viu? O Aline de Santa Mônica, você e todos os amigos aí, pessoal de Santa Mônica, sempre antenados aqui com a gente no Amanhecer Sertanejo. Alô, Vívia, bom dia. Vívia lá do Jardim Cruzeiro, Cruzeiro do Oeste, ela gosta dessa moda aqui que vamos tocar agora.

0: amaremos. Banda boa, né? É, aqui na nossa programação. Teve também todas as manhãs com Sérgio Reis, aqui na programação Amanhecer Sertanejo. Olha a hora, 6:02, agora 6:02, bom dia. Eu vou com o giro comercial rapidão. E na volta tem mais participações, viu? Por aqui no nosso 2020-9200. Vai mandando aqui o seu bom dia. Vai mandando aqui a sua participação no Amanhecer Sertanejo. Muito bom, viu? 6:02. Fica ligado aí. 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
0: Olha a hora certa, agora 6:07. 6:07, bom dia. Ligou, ficou, você está ouvindo aqui o Amanhecer Sertanejo, é isso aí, ó, tudo de bom pra você que tá antenado, né? Nesta manhã de sabadão, né? Isso aí, 6:08, já pulando o nosso cebolão, viu? 6:08, tio Tony, bom dia. Ei, caboclo bom, abraço tio Tony, brigadão pela sintonia. Sidão, bom dia, dona Irene, bom dia, centro de Cruzeiro do Oeste, obrigado, hein? Pela sintonia também aqui com a gente, o Amanhecer Sertanejo. Vamos embora, vamos trazer mais moda boa, né? É, vou até às 8, viu? Isso, alô, bom dia.
12: Oi, Luiz, bom dia.
0: Bom dia, Nenê.
12: Luiz, eu queria aquela música Do Outro Lado da Cidade.
0: Eita.
12: Vou oferecer pra Nenê, pro João Carlos Veralucci.
0: Certo.
12: Pro Cid e a Clarice. Pra Bete, pro Nelson, pro Eduardo, Damião, pro Gidão, pro Ailton, pro Valmir. Enfim, para todos os ouvintes.
0: Então tá bom.
12: Falou. Luiz, tchau.
0: Um abraço. Bom fim de semana, viu? Ficar com Deus também. É, ó, vou tocar para ela aí. Do outro lado dessa, tocar com o Zezé de Camargo, né? Eita, de caboclo tá, né? É, sem controle, que nem televisão velha. É, vamos seguindo por aqui, ó. Quem mais tá participando? O meu amigo, o Marco lá da Estrada de Maria Helena. Alô, Marco, alô, Cida, bom dia. Tudo bem? Pediu Amor Eterno, Renan e Raí. Roda logo na sequência aí para vocês, viu? Obrigado pela sintonia. Alô, Taqueda! Taqueda, Alto da Glória, Cruzeiro do Oeste. Pedindo aqui a moda, são tantas coisas, né? Roberta Miranda. Vamos tocar por ele também. Mandando a todos que estão ligados aqui na Metropolitana 92.5. Ele manda aqui, ó. Ligou, ficou. Eita, Queda! Baixa agulha que a moda é boa, né? Isso aí, ó. Já sai aí a moda pra você também, né? Isso, alô, Marcão da Feira, Marcão Feirante, lá de São Paulo, tá antenado daqui a pouquinho atendo aí a sua participação. Valeu, Marcão! Abraço. Meu amigo Mariano, lá de Pardinho, no Estadão de São Paulo, tô pedindo Leandro Leonardo, já eu atendo também, veio o Marcão. Isso aí, ó, o Mariano, né? O Marcão e o Mariano, Mariano de Pardinho e o Marcão lá da capital, Feirante. Alô, Edna, alô, Toninho, bom dia, Cruzeiro do Oeste, obrigado, hein, pela sintonia aqui na programação, né? Isso aí, o Davi lá da, mandando aqui, ó, tô ligado, bom dia, amigo, tô ligado, opa, tá na escuta, então tá bom, toquei sua moda aí, né? Meu velho pai. Valeu, Coelho e Robertinho. Valeu, Davi. Bom dia, bom trabalho. Alô, Alexandre Teixeira. Bom dia, Alexandre. Abraço, amigo. Obrigado, hein, pela sintonia também aqui na nossa programação. Olha a hora certa, 6:10.
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0: Baixa a unha, camada é boa.

0: são tantas coisas, né? É, só coisa boa, viu, aí na sua vida, tudo de bom. Bom final de semana. A música da Roberta Miranda, você ouviu aí, ó. Isso, teve também Amor Eterno, Renan e Raí, e do outro lado da cidade. Agora 6:20, hora certa, hein? 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Um abraço pro Edu, pra Lupa, Edgar, toda a equipe lá, bom trabalho pra vocês tudinho. É, vamos pro zap, o nosso 2020-9200 que tá enfileirado, ô, maravilha.
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0: É isso aí, Amanhecer Sertanejo. Aparecido Mariano, copo de vinho, a moda que ele tá programando. Já sai aí, viu? Leandro Leonardo, meu amigo, um abraço lá em Pardinho, a todos que estão ligados na programação. Amanhecer Sertanejo da Metropolitana. Eita, coisa boa. Valeu, hein? Tudo de bom aí. Obrigadão pela sintonia. Vamos para São Paulo, capital. Bom dia.
2: Bom dia, Luiz Hermendo. Bom dia a toda a Rádio Metropolitana. Um abraço do Marcão Fernando, que indo para as atividades agora. Toca para nós aí, Luiz Hermendo. Amargurado com o seu Carreiro e Padinho. Ofereço para todos os ouvintes. Tenha um sábado abençoado a todos.
0: Valeu, Marcão. Boa feira, viu? Espalhando o som da Metropolitana por lá também. Valeu, tudo de bom. Alô, alô, ô Cleonice, bom dia, em Cruzeiro do Oeste, antenada, mandando um bom dia aqui, ó. Isso, a todos os ouvintes, valeu, hein, tudo de bom. Obrigado, hein, pela sintonia aqui na nossa programação Amanhecer Sertanejo. Ah, alô, Madalena de Mariluz, daqui a pouco atendo também a sua participação aí, viu? Fica ligadinha. Obrigado, hein, pela participação, pela sintonia aqui na nossa programação. Cleonice Alípio, na Vila Rural, Cruzeiro do Oeste, bom dia. Bom final de semana, viu? Para todos vocês aí, grande abraço. Alô, ô Verônica lá de Luanda, para o esposo Kleber Rodrigues, tudo de bom. Alô, Zezão, né? O Zé Carlos Popular Zezão. Eita, pedindo César e Paulinho, daqui a pouco eu atendo aí, tá legal? Abraço, amigo, obrigado pela sintonia aqui com a gente, o Amanhecer Sertanejo. Quem mais tá participando aqui, ó, comigo, mandando moda boa, né? Ah, rapaz, deixa eu ver aqui, ó. Ah, se possível, toca aí. Ah, rapaz, vamos ver se eu consigo, viu? Tocar mais uma aí pra você, né? O Davi, lá da Estrada Canelinha. Ô, Davi, tá bem enfileirado aqui, vamos dar umas acochadas, né? O Sidney, alô, Sidney, abraço, amigo, lá do Jaracatiá, Olhos e Luar, a música do Zezé de Camargo e Luciano, né? Isso, daqui a pouco eu toco pra você aí também. Valeu, Sidney, tudo de bom, amigo, obrigadão pela sintonia aqui na nossa programação, viu? Olha a hora certa, já é 6:23. Baixa agulha, camada é boa. Alô, Pigmeu, bom dia. O Pigmeu, a Meire, gosta desse modão aí. Vai lá pra ele também. Pro Cacá, bom dia. Alô, Sargento Machado, bom dia, meu amigo.

0: copo de vinho. É moda boa, né? E moda boa a gente toca por aqui, viu? Fica ligado. Eu vou com um intervalinho comercial aqui rapidão. E na volta, mais participações. Na volta eu vou trazer Christian Ralph, Fiduma e Jeca, Mato Grosso e Matias, César e Paulinho. E por aí vai, viu? Pra você que tá ligado, antenado aqui com a gente, 2020-9200, nosso zap, pra você mandar aqui o seu bom dia, a sua participação. 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
0: Olha a hora, hein? Olha a hora, 22 para as 7. 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
14: Bom dia.
15: Bom dia, compadre.
14: Bom dia, comadre. Vamos cultivar cada vez mais a nossa amizade.
0: Ah, muito bom ter você na sintonia, né? Bom dia, bom sábado. Parabéns lá pra Maísa, tá de aniversário hoje. Alô, Maísa, lá do Santa Olga, filha do Marcos, da Vera. Parabéns do vovô, o Rock, né? O Jorge. E parabéns também da vovó, dona Valdeci, tudo de bom. Obrigado pela sintonia aqui com a gente, pessoal do Santa Olga. Deixa eu mandar alô também pro meu amigo Nego. Alô, Nego, bom dia, né? A Neide, lá da Fazenda São Paulo. Bom dia, alô, o Maroca e o Dinaldo também da Fazenda São Paulo. Bom dia pra vocês aí, bom final de semana, viu? Que Deus abençoe. Ei, Nego, já fez aí cafezinho, tá na sintonia. Valeu, hein? Pessoal do Distrito São Silvestre também, bom dia. Pessoal lá da Água do Palmito, dos Três Irmãos, né? Tudo de bom para vocês aí, né? Pessoal da Água Fria, também bom dia, bom dia. Olha, vamos seguindo por aqui com a nossa programação. Alô, Samuel, alô, Eduardo, Samuel em São Paulo, capital, alô, Eduardo, né? Lá do Edu Material de Construção, tá antenado. Alô, Edna, bom dia, tudo bem? Abraço, desejando aqui um final de semana, abençoado, salve Maria, salve, paz e bem. Um abraço, Edna, também pro Toninho, Fabiage, né? Em Cruzeiro do Oeste, tudo de bom. Obrigadão pela sintonia com a gente. Alô, bom dia.
16: Luiz, tudo bem?
0: Tudo, na paz.
16: Bom sábado, bom fim de semana.
0: Oh, obrigado.
16: Que Deus abençoe seu dia.
0: Amém, de nós todos. Luzia Rigache, bom dia, Luzia. O Jorge Gache Santo, tudo bem, bom? Bom fim de semana pra vocês aí também, né? Sueli do Alto da Glória, mandando aqui bom dia. Bom dia, Sueli, abraço. Obrigado pela sintonia aqui com a gente, né? O Amanhecer Sertanejo. Alô, Madalena, bom dia. Madalena, a Madalena lá de Mariluz, tá pedindo aqui, ó, Igrejinha Azul, vamos tocar pra ela. Mandando a todos da Fazenda Caramuru, pro Bastião, né? A todos de Mariduz. Valeu, Madalena, bom final de semana. Obrigadão pela sintonia. O Zezão, o Zé Carlos Popular Zezão, alma gêmea, alma gêmea. Do César e Paulinho, vamos tocar já. Né? Tá na sequência, tá antenada aqui no bloco, tá legal? Tá, já vamos baixar a guia nela. Oferecendo para todos, né? Em especial para Inês Grisac com toda a mãe do mundo. Ô, paixão, hein? Abraço, o Zezão, né? O popular Zé Carlos, Cruzeiro do Oeste Santista, Obrigadão pela sintonia. Alô, Sidney, lá do Jaracatiá, Olhos e Luar, Christian Ralph. Eita, moda boa também, viu? Valeu, hein? Tudo de bom aí. Obrigado pela sintonia, viu, Sidney? Tá na lida no trabalho, né? Obrigado, hein, pela sintonia com a gente. Ah, manda um abraço pessoal da Fazenda São Paulo de Santa Olga, né? É, eita aí, ó, diz que bateu saudade. A Edna que tá mandando, viu? Diz que bateu saudade. Eita, então tá bom. Matar a saudade, então, dá um devorteio por lá, né? Ô, Edna, abraço, obrigado pela sintonia aqui da nossa programação. 6:41, né? 6:49, vamos dar uma enfileirada aqui, então, em três modas, começando aqui com o Christian Ralph, depois tem Fiduma e Jack, Mato Grosso e Matias e também César e Paulinho, aqui na nossa programação. Bom demais!
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só modão, hein? Aqui no Amanhecer Sertanejo. Alma Gêmea, César e Paulinho. Toquei também o Fidom e Jeca em Mato Grosso e Matias. É, com a música Igrejinha Azul. E teve também Christian Ralph, Olhos de Luar. Ó, 7:07, a hora certa. 7:07 aqui na nossa programação. 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Isso aí. E lá o meu amigo Edu, material de construção, ele que tá antenado aqui com a gente, né? É, e tá pedindo aqui a música Filho Adotivo. Vamos tocar pra ele. Ô, Eduardo, abraço. Mandando para todos os amigos, né, para os ouvintes, que Deus abençoe a todos aí, bom final de semana, e é para todos os clientes lá do Edu Material de Construção. Valeu, Edu, tudo de bom, vamos tocar a sua moda agora, o Sérgio Reis, né? Isso aí, ó, e você vai comprar material elétrico, hidráulicos, ferramentas em geral, Edu Material de Construção, lá na Avenida Goiás, no Jardim Cruzeiro. Alô, meu amigo Paulo Silva, bom dia, lá em Curitiba, tá antenado aqui com a gente também. Aê, Paulo Silva, abraço, amigo, tudo de bom, viu? É lá na capital de todos os paranaenses, mandando aí um alô lá pro amigo Juarez. Alô, Juarez! É em Cruzeiro do Oeste, pessoal da rua Gastão Vidigal, né? Valeu, Juarez, tudo de bom. Bom dia também, né? E o Paulo Silva mandando também lá para o pessoal do que pega o soro lá no Ático, né? Isso aí, todo mundo, o pessoal chega por lá, antenado aqui com a gente no Amanhecer Sertanejo, né? Um abraço então, pessoal da Caixa do Soro, lá do Lático, e para todos da comitiva do rodeio de Cruzeiro do Oeste, e a todos os amigos que dizem A a Z para não esquecer de ninguém, né? De 0 a 100 para não esquecer de ninguém. Valeu, Paulo Silva, tudo de bom, amigo, parmeirense, hein? Lá na capital, obrigado pela

0: você ouviu aí Sérgio Reis, filho adotivo, né? Atendendo participação aqui comigo no Amanhecer Sertanejo, hein? Olha a hora certa, 7 horas em ponto. Manhã de sabadão, você que já descolou aí a capinha do zóio, tá em casa ainda, daqui a pouquinho vai pro trabalho, ou tá de boa hoje, né? Bom sábado, bom final de semana pra você aí, tudo de bom. Olha, eu vou com um giro comercial aqui rapidão e na volta tem mais participações, hein? Na volta tem Chico Amado e Xodó, tem pra cantar Daniel, Henrique Juliano, só moda boa, viu? Fica ligado aí.
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7: Ah, então vem aqui comigo, né? Vem comigo para o seu programa Amanhecer Sertanejo 74. 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
7: Olha a hora certa, 7:07. Por aqui, bom dia. 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
7: Muito bem, vamos seguindo até as 8 ao vivo, Amanhecer Sertanejo aqui na sua Metropolitana. É, grande abraço aí pra você que tá ligado. Manhã de sabadão, é. Deixa eu mandar alô pro Tião e também a Sueli lá no Jardim Cruzeiro, antenados com a gente, né? Tudo de bom, bom final de semana aí pra vocês, viu? Alô, alô, Samuel, lá no Butantã, em São Paulo, capital, tá ouvindo a gente pela internet. Aô, Samuel, bom fim de semana, né? O Tuti tá pedindo aqui mudança do Chico Amado em Xodó, oferecendo pra todos os amigos de perto e de longe, a todos que estão na escuta do programa. Valeu, Samuel. Obrigado, viu, pela sintonia aqui com a gente, um bom final de semana, que Deus abençoe. O Abraão Rodrigues é de Umuarama, tá pedindo música do João Paulo e Daniel. Vamos tocar logo pra você na sequência aí, né? Só dá você na minha vida. Ótimo sábado. É isso pra todos. Obrigado, hein? Valeu, Abraão. Parmeirense. Hoje tem amistoso da seleção, né? É, rapaz. Hoje, amistoso da seleção brasileira. O último antes da Copa, né? Copa do Mundo já começa semana que vem, né? E o Brasil faz um amistoso hoje contra o Egito, né? Ah, rapaz, vamos agitar o trem lá. Alô, alô, Nadir Trindade, tudo bem? Lá no DR, obrigado, hein, pela sintonia aqui na nossa programação Amanhecer Sertanejo. Tudo de bom, hein? Obrigado pela sintonia aqui com a gente, o Amanhecer Sertanejo, Nadir, o Sardinha, todo o pessoal no DR, Cruzeiro do Oeste. Um abraço também lá para Margarida Natália. Bom dia, Margarida. Tudo de bom, hein? Obrigado pela sintonia aqui com a gente. Bom final de semana. Alô, Nelsinho, lá no Jardim Cruzeiro, tá antenado também. Ô, Nelsinho, mexendo o panelão. Abraço, hein? Tudo de bom lá pro Nelsinho, né? Pra Marília, pro Valdir, né? Isso aí, tudo de bom pra vocês aí no Jardim Cruzeiro. Obrigadão pela sintonia aqui com a gente, um bom final de semana, sucesso aí, viu? Vai mexendo o panelão. Ah, vai mexendo o panelão, daqui a pouco vou tocar essa moda, viu? Vai mexendo o panelão. Vai lá pro Nelsinho, abraço, hein? Tudo de bom aí. Mudança, Chico Amado e Xodó. Depois tem João Paulo e Daniel.

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1: É, hoje é dia de forró, né? Rapaz, e uma boa vaneira, né? Pra esquentar o frio, tomar um quentão, vai mexendo o panelão. Tchê, garotos, você ouviu aqui na nossa programação Amanhecer Sertanejo. Teve antes o João Paulo, né? João Paulo, né? Só o Daniel com o Henrique Juliano, só dá você da minha vida. E o Chico Amado Xodó cantou bonito aí também a música Mudança, né? Atendendo participações aqui comigo. Manhã de sabadão, 7h20. Falando em sabadão, dia de dar uns rolês, né? 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Isso aí, 7h21. Alô, alô, tudo bem? Donizete, abraço, amigo, mandando bom dia aqui, ó. Tudo de bom, hein? Alcides Borges, rapaz, está ouvindo a gente lá em Limeira, no estado de São Paulo. Alô, Limeira, alô, estado de São Paulo, bom dia. É lá pro seu Alcides Borges, está mandando um alô. Né, mandando o programa para todos os paranaenses. Opa, é nós por cara. Um abraço ao Cides, lá em Limeira, antenado com a gente aqui também no Amanhecer Sertanejo. É? Quem mais está participando aqui, ó? Pedindo moda boa do nosso programa. Isso é. Ah, tem um áudio. Vamos ver esse áudio aqui. Bom dia.
2: Bom dia, Luiz.
1: Opa! Fala, Petrúquio.
2: Estamos aqui na escuta.
1: Oh, que bom.
2: Beleza. Bom fim de semana. Que obrigado. Deus nos abençoe.
1: Amém.
2: Obrigado. Todos, tchau, né? Tchau.
1: Valeu, Tião e a Sueli, lá no Jardim Cruzeiro. Obrigado, hein, pela audiência, pela sintonia aqui da nossa programação. Ah, bom dia, quero ver um Henrique Juliano, quase, é quase algo, né? Quase algo. Quem que tá mandando? A Irene, oi Irene, lá no Geni Alves, Cruzeiro do Oeste. Hoje tá de boa em casa, né? Isso, ouvindo até mais tarde o programa. Tudo de bom, daqui a pouquinho eu rodo para você então a música Quase Algo, né? Do Henrique Juliano. Valeu, hein? Obrigado pela sintonia aqui na nossa programação. Leandro e Leonardo, tá chegando, Cheiro da Maçã. 7h22.

0: Copo Duplo de Solidão. Você ouviu aqui na programação Zezé de Camargo e Luciano. Moda boa, né? Teve também o Cheiro da Maçã, Leandro e Leonardo. Agora 7:30, marcando aqui o nosso digital, hein? 7:30, a hora certa aqui na programação. Eu vou com o giro comercial rapidão e volto na sequência com mais moda boa. Fica ligado.
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0: Olha a hora certa, agora 7:35. Ligou, ficou, vem comigo aqui na Metropolitana 92.5. É o seu programa Amanhecer Sertanejo, hein?
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0: Muito bom, muito bom. Vamos seguindo por aqui. Deixa eu atender mais participações, hein? Ah, tem mais áudio, tem mais bom dia. Olha só, o Júlio César mandando bom dia. Alô, Júlio, bom dia. Em Moarama, antenado com a gente aqui, ó. Tudo de bom, hein? Obrigadão pela sintonia aqui na nossa programação. Alô, Juarez, bom dia, Juarez. Ei, Juarez, abraço, amigo, tudo de bom, hein? Obrigadão pela sintonia aqui com a gente, bom final de semana. Juarez acompanhando a gente, né? Aqui em Cruzeiro, ali na rua Gastão Vidigal, né? Eita, Juarez, tudo de bom, vai pra lida pro trabalho, bom trabalho pra você aí, viu, meu amigo? Obrigadão pela sintonia. Zelinda, bom dia, tudo bem? Obrigado pela sintonia, né? A Eulinda também tá na sintonia com a gente, ó. Oi, Eulinda, bom dia, em Cruzeiro, ali pertinho do fórum, né? Um abraço, hein? Tudo de bom, obrigado pela sintonia, né? E a Zelinda, ali perto do fórum, tô confundindo a Eulinda com Zelinda, né? A Zelinda é ali pertinho do fórum, um abraço para ele e pra toda a família, né, Zelinda? É, tá perguntando de chuva, não tem previsão de chuva pro final de semana não, tá? Isso aí, pode pôr a roupa para secar que vai estar tranquilo. Um abraço aí, bom final de semana, né? Isso, brigadão pela sintonia. E a Eulinda acompanhando a gente no Jardim Cruzeiro. Isso aí, ó, tudo de bom. Brigadão pela sintonia, bom final de semana. O Paulo Silva tá ouvindo a gente na capital, né, Paulo?
20: Bom dia, Luiz. Bom dia, bom dia a todos os ouvintes, sintonizado da Metropolitana FM. Paulo Silva dando uma passadinha aqui na Rádio Mais Sertaneja do Noroeste do Paraná e oferecendo a programação ao meu amigo Juarez, também meu amigo Nalvão, meu amigo Calanguinho do Rodeio, meu paizão aí, minha avó Joana, tia Tata, todos ligados aí na Rádio Metropolitana FM. Deu um tempinho, rola qualquer uma pra nós aí do Chico Rei Paraná. Desde já um forte abraço e um ótimo dia. Tchau, tchau, Luiz.
0: Valeu, Paulo Silva, antenado com a gente na capital. Vamos tocar a música do Chico Rei Paraná, Preciso de Você, na sequência lá para a Irene no Genial, me está pedindo Henrique Juliano, né? Quase algo, toco também, valeu, hein? Oi, Vívia, bom dia, tudo bem? Abraço. É, tá na sintonia aqui da nossa programação, diz que acabou de chegar da caminhada. Ah, isso aí, mantém a forma, né? Legal, isso aí, saúde. Um abraço, viu? Ô, Vívia, lá do Jardim Cruzeiro, quero ouvir Amante Anônimo, vamos tocar também pra você, na sequência do bloco aqui, tá legal? Bom fim de semana, hein? Abração, obrigado pela sintonia. Alô, Roseli, bom dia, tudo bem? Lá para Roseli, lá para o meu xará Luiz, tá na rua Timoneira, na sintonia do programa. Ups, Parmerense. Então, bom dia, bom dia. Tudo de bom, hein? Obrigado pela sintonia aqui com a gente. A Silvia, lá do Antunes, Materiais e Construções. Aô, Silvia. Abraço, hein? Tudo de bom. Obrigadão pela sintonia aqui na nossa programação. Aqui. Bom dia, Luiz. Bom dia, Silvia. Bom dia, Nísio. Hoje vamos fazer aí o sorteio da TV, hein? Ó, rapaz, é hoje então o sorteio da TV. Hoje, viu? O sorteio da TV é 55 polegadas lá do Antunes Materiais de Construção, viu? É, hoje ela sai, né? Vamos ver então quem será o sortudo. Vamos ver quem será o sortudo, quem vai levar aí a TV, né? A TV de 55 polegadas lá do Antunes Materiais de Construções. 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Então, hoje o sorteio da TV e no mês de agosto da moto elétrica. Valeu, Silvia, valeu, Anísio, a família aí Antunes, né? Tudo de bom aí. Brigadão pela sintonia aqui da nossa programação. Vamos trazer música. Chico Rei Paraná. Baixa a guia, camada é boa. Preciso de você. Agora 21 para as 8.

0: Anônimo, música do Jean Giovanni, atendendo participação por aqui. Teve também Henrique Juliano, Quase Algo e Preciso de Você, Chico Rei, Paraná. Foi a primeirinha do bloco aqui, do Amanhecer Sertanejo. Agora, 11 para as 8, a hora certa. Vamos dar uma passada aqui na cotação do dia, que eu não falei hoje ainda, hein? É a cotação do dia.
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0: Boi gorda arroba 340,50. Novilha gorda arroba 328,50. A vaca gorda arroba 303,50. Suíno quilo 4,82. Baixou mais, hein? O quilo do suíno aí pro produtor. O trigo em grão nacional 60 quilos 68,85. Soja em grão 60 quilos 109,52. O milho seco 60 quilos 52,46. Feijão cores saca de 60 quilos R$368,27. O café beneficiado saca de 60 quilos também deu uma baixadinha, R$1.327,99. O dólar comercial hoje gira em torno de 5,14 e o euro 5,92. Então tá aí a cotação do dia, né? Para o final de semana aqui para a região. Agora 10 para as 8. A hora certa aqui na nossa programação. 10 para as 8. Bom dia para você.
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0: E você que está em casa ainda daqui a pouquinho para o trabalho, tá de boa, né? Seu final de semana foi prolongado aí, né? O feriado da quinta. Eita, que maravilha, hein? Obrigado pela sintonia aqui da nossa programação. Vamos falar com o Teixeira. Fala aí, Teixeira.
2: Bom dia, Metropolitana.
0: Bom dia, Teixeira.
2: Está da Canelinha, estou aqui na divisa de Moarama e Cruzeiro do Oeste, proximidade do bairro Sione. Estou antenado no teu programa e mandando um abraço aí para o Azulão Cesário Valdir. E todos meus amigos aí do município de Cruzeiro do Oeste, da nossa grande Cruzeiro do Oeste.
0: Valeu,
2: bom dia a todos, obrigado,
0: amigão. Tudo de bom, viu, Teixeira? Abraço lá para ele, né? Divisa lá de Moarama e Cruzeiro do Oeste, pertinho lá do bairro Sione, pessoal da Estrada Canelinha. Tudo de bom aí, né? Isso aí, sempre ouvindo a gente também lá, o Davi, né? Ei, Davi, tudo de bom pra vocês aí. Brigadão pela sintonia aqui na programação. A Glorinha tá ouvindo o programa em Indianópolis. Oi, Glorinha, bom dia, tudo bem? Mandando um alô pros amigos do bairro Cafieiros, né? Aqui de Cruzeiro do Oeste pro mano lá do bairro Cafieiros, toda a família. Um abraço, Glorinha, em Indianópolis, viu? Paz e bem, brigadão pela sintonia aqui na programação. Gisele, bom dia, em Cruzeiro do Oeste também tá antenada, abraço Gisele, tudo de bom, viu? Obrigadão pela sintonia com a gente. Alô, bom dia.
3: Olá, bom dia.
0: Bom dia.
3: Eu me chamo Rosimere, sou de Apucarana. Quero oferecer uma música pro meu marido Diego.
0: Opa.
3: Do João Bosco e Vinícius, Química.
0: Química, ei, João Bosco e Vinícius, Química, vamos tocar para ela então, né? Isso aí, na sequência tem Christian Ralph para atender a Gisele. Mande a solidão para outro lugar. Manda para lá. Final de semana sem solidão, né, Gisele? Abração aí para você, tudo de bom. Obrigado pela sintonia. Química.

0: Ah, rapaz, mande a solidão lá pra aquele lugar, né? É, Christian Ralph, você ouviu por aqui. Deixa eu mandar um alô pro Tidão, tá ouvindo a gente. Ô, Tidão, abraço, amigo. Obrigadão pela sintonia, bom final de semana, viu? Deus abençoe. Lá pro Matheus aí, Maria Helena. Bom dia, Matheus e a família. Tudo de bom aí, mandando um bom dia agora no finalzinho do programa, né? E a Luísa da Vila Rural, também antenada, mandando um bom dia aqui, ó. Valeu, Luísa, obrigado pela sintonia aqui na nossa programação, viu? Vamos embora, fim de programa. Obrigado, Deus, por esse programa. Obrigado você, ouvinte metropolitana, você que acompanhou aqui a nossa programação, tudo de bom, né? E vamos lá, até segunda, se Deus quiser. Agora eu vou tomar café da manhã em casa e o almoço é em Maringá, né? O pé de frango por lá hoje, hein?
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1: Carol, pra você, tudo de bom.
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0: desse sabadão está no ar. Bora, Kel, previsões pra hoje?
1: Vamos lá, Cida, as previsões pro seu horóscopo nesse sabadão, começando com quem é de Áries, hein? Áries, seguinte, os relacionamentos seguem protegidos e a dica é priorizar tudo o que pode ser feito em parceria, inclusive no trabalho, viu? O romance conta com a proteção dos astros e um sentimento de união e sintonia tem tudo pra crescer. Hoje o seu número é o 60 e a cor é o azul.
0: Você que é de touro, vale manter seu foco nos assuntos mais práticos e sérios. Você vai encarar as coisas de maneira mais realista, pode dar conta das tarefas do dia a dia sem tanto estresse. Seu carisma está em alta e envia energias poderosas para o seu bolso. Número 20, cor preto.
1: Agora com você, Gêmeos, atenção! Você pode resolver alguns assuntos sentimentais que estavam embaralhados. No trabalho, criatividade e habilidade para lidar com as pessoas, especialmente os mais novos, são habilidades que podem vir a calhar, viu? Hoje o seu número é o 59 e a cor é o verde.
0: Chegou sua vez, Câncer. Seu lado mais protetor e caseiro segue em alta. Reserve um tempinho para botar em ordem a bagunça. Mostre praticidade para finalizar tudo que ainda está pendente e ligue as antenas para encontrar uma boa oferta se está pensando em comprar algo. Número 15, cor verde.
1: E daqui a pouco a gente volta, viu? Com mais previsões pro seu horóscopo aqui no Bom Astral. Pra quem é leão, virgem, libra e escorpião.
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6: 8:35.
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1: Vamos lá, Cido, chegou a sua vez, Leão. É. Leãozinho, os astros enviam ótimas energias pra vida profissional, hein? Além de movimentar a área social e destacar a sua popularidade a partir de agora. O dia promete ser animado no trabalho, especialmente se você explorar a sua habilidade de comunicação. Seu número pra hoje é o 19 e a cor é o amarelo.
0: Tá vendo? Tá vendo? Viu? Vou falar pra quem é de virgem. Sua habilidade para lidar com o dinheiro segue em alta e pode surgir a oportunidade de pegar um serviço extra para dar aquela força no seu bolso. Separe um tempinho para organizar as suas contas, detalhar o orçamento, planejar as próximas compras. Número 44, a cor é creme.
1: Agora com você, Libra. Atenção, Librinha. Você conta com inspiração extra para cuidar de qualquer assunto, inclusive no trabalho. Aproveite para organizar alguns assuntos pessoais. A vontade de sair da rotina e aprender coisas novas também tem tudo para crescer, tá? O número para hoje é o 59 e a cor magenta.
0: Escorpião, a lua segue infernizando o seu astral e pode diminuir o seu ritmo em alguns momentos. Mas a boa notícia é que a sua intuição estará a mil por hora. Você estará esbanjando charme e tem tudo para se tornar o centro das atenções nas conquistas. Número 16, cor azul.
1: E daqui a pouco a gente volta, hein, com as últimas previsões pro seu horóscopo aqui no Bom Astral. Para quem é Sagitário, Capricórnio, Aquário e Peixes.
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0: querido, chegou as últimas previsões do seu signo e vamos falar com você de Sagitário, hein? Sagita, é melhor focar nos assuntos de rotina, especialmente no trabalho, viu? Então bora lá cuidar das suas responsabilidades primeiro e deixar a diversão e os momentos com os amigos pra mais tarde. O número é o 6 e a cor rosa.
1: Capricórnio, os astros trazem uma dose extra de sorte e criatividade para você cuidar dos assuntos do dia a dia. No trabalho, é hora de mostrar o quanto pode ser responsável, assumir novos desafios e correr atrás dos seus objetivos com muita garra. Número 52, cor vermelho.
0: Agora é com você, Aquário. Atenção, no trabalho mostre seu lado animado e aproveite para cuidar de tarefas e serviços que podem ser feitos com a colaboração de outras pessoas. Os estudos também contam com Good Vibes e você pode se surpreender com o que dá para aprender hoje. Seu número é o 15 e a cor é o marrom.
1: Agora é sua vez, Kelzinha.
0: Bora lá.
1: Peixes, você tem tudo para começar o dia mais comunicativo e cheio de novas ideias. Ideias novas, isso é bom. Embora as coisas possam ficar meio tumultuadas em alguns momentos no trabalho ou em casa, não há motivo para se estressar, ouviu? Número 36, cor salmão. Gente, ela é brava.
0: Então tá. Essas foram as previsões de hoje pra você.
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0: gente, começando mais um Conta Tudo. Sabadão, tudo de bom, Kel? Vamos lá então?
1: Pois é, Cido, bora fofocar e tricotar nesse sabadão gostoso aqui no Conta Tudo, né?
0: Verdade, hein?
1: Olha, vou falar da Kim Kardashian e o piloto Lewis Hamilton.
0: Ah, é? Que tá rolando?
1: Então, tá cada vez mais sério essa amizade deles aí.
0: Ah, vai dar casório, hein?
1: Ó, e pela primeira vez a Kim compartilhou uma foto ao lado do piloto nas redes sociais, colocando um fim a essas especulações, né? Eles estão juntos sim, gente. Quem
0: claro
1: compartilha
0: que tá
1: a foto assim à toa?
0: É, vai, eu não coloco foto da Kim Kardashian. Eu não tô com ela, evidente. E outra, né? Eu quero manter vivo, quero nem comentar.

0: pela empresária e mostra o casal durante um passeio de bicicleta. E na imagem, que repercutiu muito na internet, é engraçado porque parece que o Lewis Hamilton tá tentando fazer um vídeo dos dois e ela se desequilibra, mas ela, o vídeo corta antes dela cair.
1: Corta antes de cair.
0: Mas se ela postou é porque tá viva.
1: É, também, né?
0: É. Um momento descontraído entre os dois, achei fofo.
1: Ah, que legal. Ó,
0: quem tava na dúvida, gente, tão se pegando mesmo, viu?
1: Olha, torcer pra esse casal, o Lewis Hamilton, ele é um cara tranquilão, né?
0: Ele é, gente, e namorador, vamos
1: combinar. É, namorador? Hã? É, só que é tipo toque mineiro, né?
0: É, claro. Então. Claro.
1: Bora seguir por aqui.
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14: 9:37.
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0: Palma de Indaiatuba.
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0: de filmes de comédia que satirizam os filmes de terror por aí.
1: É.
0: É, tá de volta depois de longos anos, né? Trazendo de volta aí o Marlon Wayans, o Shawn Wayans também, que são irmãos, a Anna Faris e a Hal, de volta, né? Trazendo esse enredo engraçadíssimo. Você gostava de assistir?
1: Ah, eu gostava. Esse
0: é aquela comédia escrachada, né?
1: Exatamente, é o exagero, né?
0: Exagero.
1: Mas todos os filmes da saga, da série, enfim, né? Da franquia, sempre fizeram sucessos, né?
0: Pois é, e ó, 26 anos depois.

0: só pra ver, viu?
1: Verdade, é, vale a dica aí. Estreia quando?
0: Estreou essa semana.
1: Ah, essa semana?
0: Foi.
1: Pô, eu tava imaginando tudo aqui e comi bola na data.
0: Que nada, hoje já se pode ir pro cinema conferir, viu?
1: Pronto, tá valendo. Valeu, turma.
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6: 10:35.
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3: E o Conta Tudo continua e tem mais fofoca, né, Kel?
1: Para fofocar mais um pouquinho, sim. Olha, Cido, apontada aí nas redes sociais como a pivô do término entre Vini Júnior e Virgínia Fonseca, a influenciadora Jéssica de Paula decidiu se pronunciar sobre essa polêmica, tá?
3: Isso.
1: E aí ela fez um desabafo nas redes. Ela afirmou que os rumores trouxeram consequências seríssimas pra sua vida pessoal.

0: ficou num prejuízo de mais de 180 mil reais. Bom, ela negou qualquer envolvimento na história e afirmou que foi julgada por algo que nunca aconteceu. Mas é isso aí, gente.
1: Aliás, juízes, né, nesse meio de internet é o que tem, né?
0: Exatamente. O povo inventa uma fofoca e toma aquilo como verdade absoluta.
1: Não, e leva pro pessoal, vai lá destruir a vida da pessoa, meu.
0: Não é?
1: Não tem bom senso.
0: É, enfim, tomara que, né, tudo se acalme. A Virgínia, por exemplo, que não tinha nada a ver com isso, foi xingada no estádio, então, assim, é difícil defender essa galera.
1: Eu acho que esse povo aí podia fazer, sabe o quê? Procurar um lote pra carpir. Só isso, viu?
0: Que
1: vou parar,
0: isso,
1: vou
0: gente.
1: Até parar com isso, vai. Vamos encerrar por aqui, Kel?
0: Bora.
1: Pra gente não ficar tão irritado
0: é
1: assim,
0: verdade.
1: Né? Porque se a gente falar alguma coisa também, vamos bloquear a nossa rede social, vai virar um angu de caroço, aí Deus me livre. Beijo, turma.
0: Tchau.
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10: 11:07.
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5: 11:35.
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0: Que moda boa. Obrigado, obrigado, meu irmão.
1: Obrigado,
0: Deus abençoe sua carreira, tá?
1: Obrigado, Deus abençoe vocês, viu, meus irmãos?
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3: Meio-dia e 5.

0: Brasil.
1: Bom fim de semana, bom sábado pra você. Eu sou a Flávia Becker, chegando por aqui com mais Brasil e, claro, com muita música. Bora começar, tem Luan Santana, Olho Marrom.
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0: Joviana Castela, olha onde eu tô. E pra continuar aqui no Mais Mais Brasil, Bruno e Marrone, ai que vontade.
1: 3 da madruga, a gente trocou.

Vitor Hugo aqui no Mais Mais Brasil. Agora a gente vai pro intervalo, mas daqui a pouquinho tem Zé Neto e Cristiano, tem a Isa, Felipe Rodrigo e muito mais. Não sai daí não, viu? É rapidinho. Bom sábado.

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17: Meio-dia e 33.

0: agora eu quero falar do Mumuzinho, porque ele surpreendeu todo mundo e lançou de surpresa a primeira parte do seu novo trabalho chamado Simples Assim. Esse projeto traz aquelas músicas de samba e pagode bem animadas, que todo mundo adora ouvir cantar junto nas festas, e a novidade já tá fazendo maior sucesso, viu? Pra mostrar aí que o artista faz de tudo pra deixar os fãs felizes com música boa. Agora a gente segue ao som de Simone Mendes, Saudade Proibida.
1: Simone!

0: Davi, fechando mais Brasil desse sabadão. Muito obrigada a você que tá aqui curtindo com a gente. Eu tô indo nessa, mas continua aqui na nossa programação, viu? Porque tem muita coisa boa chegando. Bom fim de semana. Tchau, tchau.
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4: 1 e 3.

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0: meu Deus abençoe sua carreira, junto. 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
7: 1:39.
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9: 9:25. 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
4: 2:05.
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0: vendo esse som aqui, companheiro?
1: É.
0: Dá vontade de falar pra ela. Será que dá certo?
1: Depende do que você vai falar pra ela.
0: Falar pra ela assim: eu sou capaz de dar a vida por um beijo seu.
1: Arrô, menino. Aí não tem jeito, companheiro.

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12: 12:35.
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10: 3 e 9.
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1: Pra gente relembrar essa fase gostosa. Fica com a gente assim, ó.

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16: 3:37.
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5: 4:34.

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9: 5 e 5.

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12: 5:35.

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5: 6 e 6.

semana e a gente tá chegando no clima. Eu por aqui, Luciano Leão, com ele, o Torinho. Fala, Torinho. É a hora do peão, hein, Torinho? É aquela hora, é a hora animada, rapaz. Vamos daquele jeito. Vamos animar o final de semana. Mas o povo já é animado, né, Torinho? E aí, rapaz, você separou o quê de mão? Henrique e Juliano. Edson e Hudson, bom também, hein, Torinho? Bom? Vamos começar já? Vamos. Então vambora. Primeira de hoje, tá aí, chegando, Cleiton e Romário.

0: audiência deliciosa. O Torinho tá caprichando aqui, tá escolhendo certinho, hein, Torinho? Você manda bem demais, menino. É o programador aqui, viu? Ô, Torinho, na volta, você separa uma Ana Castela aí? Separa.
1: Não saia daí. Daqui a pouco a gente volta com muito mais.

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12: 6:36.
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0: aqui no show.
1: A nossa saideira de hoje, meu povo. Fechando por aqui mais uma edição da Hora do Peão. Eu, Luciano Leão, já tô indo. Já vou embora. Muito obrigado. Te agradeço demais. E amanhã, Toninho, convida o povo. Aí, tá feito o convite. Amanhã tem mais. Todo dia tem, tá bom? Um beijo. Amanhã tá marcado. Valeu.
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1: Olá, Goiânia! Quem sabe canta com a gente essa aqui, ó!
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0: A gente pode contar até 3, pode contar até 1000. Nunca vamos esquecer o carinho de vocês nessa noite. Obrigado.
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2: 7:31.
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0: Valeu, Jorge.
1: Valeu, cara.
0: Agora foi,
1: papai. O que você fez com a dona Maria pela
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2: Obrigado.
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8: 8:04.

sensacional. Você curtiu aí o The Weeknd embalando o nosso final de semana, o clima assim oitentista de Save Your Tears. Você sabia que o visual do Abel no clipe era uma crítica ácida às cirurgias plásticas de Hollywood? Cada ideia que os caras tinham, né, meu? Tem gente que critica até hoje, mas não é o caso, né?

e ironia fina. Acho que é bem definido isso, né? Chegando no seu rádio, Brook Cantrell, com sucesso Hip and Up Style. Esse é o De Carona do seu final de semana. Bora!

0: Samari em Quimbra, no seu rádio com mega hits. Samari dera use it, não. Mas agora a gente faz aquela pausa rápida para calibrar os pneus, tomar uma água, esticar as pernas. Mas não sai daí não, porque no nosso próximo bloco tem muita coisa legal no De Carona. A gente volta rapidinho, segura aí.
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12: 8:34.
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0: Estamos de volta com o seu De Carona desse fim de semana que tá tudo de bom, o motor continua aquecido e a gente abre esse segundo bloco cruzando as fronteiras do pop rock escocês de primeira linha. Tá preparado aí? Diretamente de 2001, a gente vai renovar o astral com a banda Travis. E o sucesso cativante Think. Solta o som e curte aí.

Léo de Carona e guitarras marcantes, vocais perfeitos. Bom, eu sou suspeito de falar, né? Santana e Michel Brandt no Dial com o clássico The Game of Love. Uma parceria que levou o prêmio Grammy pra casa em 2003. Legal, bem merecido, né? Bom, e por falar em parcerias que abalaram as estruturas da música pop, a próxima faixa quase foi gravada pela Britney Spears, mas acabou nas mãos da nossa eterna Good Girl Gone Bad. Com a introdução pesada de Jay-Z, recebe a realeza caribenha Rihanna e Umbrella.

0: do The Cover Girls. E com esse balanço, esse clima espetacular de carona desse final de semana, vai se despedindo de você. Muito obrigado pela excelente companhia. E lembre-se, próximo final de semana a gente tem esse encontro marcado com muita música. Um ótimo final de semana. E ó, dirija com cuidado e até lá.
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